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1: Olá, que tal? Que Deus abençoe sua vida, muita luz a você que acompanha esta programação, que o Espírito de Deus ilumine seus caminhos, que o Espírito de Deus seja com você neste momento. Que o Espírito de Deus ilumine seus caminhos para que você salga adelante, para que você não mire hacia atrás e veja o que Deus quer ser por delante. Lo que Dios quiere hacer por delante.

0: E assim, amiga, amigo, uma vez, sendo você uma persona perseverante, uma persona fiel, todo le va a salir bem. Iniciamos agora o programa Prosperidade com Deus. Pastor Leonar, é um gosto estar aqui com você.
1: Así es, un gusto estar aquí con usted también, Pastor Elielton, y con todas estas personas que están escuchando esta programación. Y desde ahora ya colocamos a su disposición el número de teléfono 7808-8339, donde usted puede enviar también sus consultas, preguntas y pedidos en el transcurso del programa.
0: Yo quiero dar a usted tres pasos para prosperar. E principalmente prosperar com Deus. Se você puder, anote-lo, apunte-lo, porque estes três passos são de extrema importância para que você possa alcançar uma vida de êxito. Primeiro passo, poner a Deus em primeiro lugar. A Bíblia, no livro de Mateus, capítulo 6, 33, ele disse: mais buscado primeiramente o reino de Deus e sua justiça, e todas estas coisas os serão añadidas. Ou seja, quando colocamos a Deus em primeiro lugar, todas as demais coisas são añadidas. Então, a verdadeira prosperidade começa quando Deus ocupa o primeiro lugar em nossas decisões, em nossas ocupações, em nossas prioridades, em nossa vida em geral. Segundo passo para prosperar com Deus, ser fiel e obediente. Era o que estávamos falando, Pastor Leonardo, sobre isso, a pessoa ser obediente à palavra de Deus, não?
1: Exatamente. Existe um poder que a pessoa conquista, que a pessoa tem e alcança quando ela toma a decisão de obedecer a palavra de Deus.
0: Ele disse em Isaías 1:19: Se queres e obedeceis, mira aí, se queres e obedeceis, comereis lo mejor de la tierra. A obediência abre caminhos para que Deus bendiga o trabalho, os projetos, as finanças, o negócio, a obediência a Deus. E terceiro e último passo para prosperar, actuar com fé e perseverança. Seja uma pessoa de fé e entenda, nada acontece de la noite a la manhã. Todo exige uma perseverança. En el libro de Salmos 37:5, ele dice: encomienda al Señor tu camino, confía en él y él actuará. O sea, la fe no es solo creer, sino también actuar. La creencia y el actuar caminan juntos. Perseverar y no rendirse es la clave para que uma pessoa alcance uma vida de êxito. Então, só fazendo um pequeno resumo, Pastor Leonardo, poner a Deus em primeiro lugar, primeiro passo. Ser fiel e obediente a Deus, segundo passo. E actuar com fé e perseverança. Creio que esses três passos é o início para que a pessoa possa começar a viver uma vida exitosa.
1: Exactamente, cuando se lleva a la práctica, porque usted habló de que si quieres, aquel versículo comenta, si quieres, comeréis lo mejor. Y las personas a veces piensan, ah, yo quiero, más no tomo una actitud. Y ahí es donde entran esos tres pasos, que son tres pasos que la persona tiene que llevar a la práctica para demostrar que realmente la persona quiere comer lo mejor de esta tierra.
0: Assim é. Vamos falar mais no transcurso da programação. Você pode escrever-nos a nosso WhatsApp, 7808-8339. Estamos aqui listos e preparados para atender a todos vocês. Chame-nos agora, 7808-8339.

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Oro por esta criatura que se crê um caso perdido, esta persona que está sendo dominada por el vício, la família está desintegrando-se, la economia está em bancarrota, su cuerpo deteriorado por uma enfermidade, que neste momento tu poder alcance a todos que participam desta oração. Levanta a los caídos, sana a los enfermos, visita a los que foram desechados, abandonados, ignorados, e el Senhor habita en el alto e santo lugar, mas habita também con el abatido. 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Amém e graças a Deus.

Muito bem, meus estimados, me quedo por acá com minha participação pela programação. Sigue e nesse domingo traiga sua família, seus amigos, para que todos bebam da copa da salvação. Bendiciones.